0: alguém vai na rua.
1: Uhum.
0: O lado do Lula será uma desculpa. Isso é uma.
1: É.
0: E por onde você não vai ninguém? Ninguém está falando? E depois de Lula estrapa.
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